primeiro é uma viagem muito pessoal, pelas minhas tempestades, pelos meus demónios, pelo aquilo que eu estava a viver interiormente na altura. Pronto, era um bocadinho uma vida de corações partidos, de tempestade. E este disco é o sol na minha vida. Encontrei um sucesso profissional e viajei por todo o país, estava feliz pessoalmente. O que eu comecei a fazer neste álbum foi começar a fazer música, que foi relativamente difícil de mudar o leme, para fazer música feliz, que traduzisse um momento feliz. É uma celebração, do início ao fim, quase não tem melancolia, e reflete o momento em que eu estou a viver. E acho que é muito bonito também a pessoa conseguir fazer um álbum totalmente melancólico e depois passar para um álbum totalmente feliz e conseguir se manter ela mesma. Legal.

a família em si, e na escola dei mais problemas, porque pronto, eu levava realmente o gravador para a escola em vez dos livros. Mas pronto, eu estudei, especializei-me também em outras áreas também, mas a música estava realmente entre mim.

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2: A CCDR Algarve promove esta quarta-feira em Faro uma sessão de visionamento do discurso sobre o Estado da União Europeia de Ursula von der Leyen. Iniciativa organizada pelo Europe Direct Algarve começa às 8 da manhã no auditório da CCDR Algarve, com transmissão em direto do discurso da Presidente da Comissão Europeia. Segue-se um painel de debate sobre os 40 anos de Portugal, na UE, subordinado ao tema 40 anos de Europa com olhos no futuro. Em análise estarão os desafios atuais do projeto europeu e as perspectivas para o futuro. A sessão termina com uma apresentação da Plataforma Europeia de Participação dos Cidadãos no debate sobre o futuro da democracia. As mulheres social-democratas de Faro promoveram no passado sábado uma conferência política no feminino dedicada à participação das mulheres na vida política e nos espaços de decisão. A iniciativa decorreu no Instituto Português do Desporto e Juventude, em Faro, e juntou mulheres social-democratas e participantes interessadas no papel das mulheres na vida pública. O presidente do PSD Algarve, Cristóvão Norte, defendeu uma participação efetiva das mulheres na política, considerando que a questão não deve limitar-se à representatividade, mas também à capacidade de intervenção e realização. A coordenadora das Mulheres Social-Democratas de Faro, Cláudia Luz, sublinhou a importância de criar mais espaços de debate e participação para que mais mulheres possam assumir responsabilidades na vida política e cívica. A Confederação Portuguesa das Coletividades lançou um abaixo-assinado com 5 reivindicações para o próximo Orçamento do Estado. A organização alerta para as dificuldades económicas enfrentadas por milhares de coletividades, clubes e associações em todo o país e defende um maior investimento público no movimento associativo popular. Entre as medidas propostas estão uma linha de apoio plurianual ao funcionamento das associações, a redução do IVA para 6% no gás e na eletricidade e a devolução do IVA pago na aquisição de materiais e equipamentos para as atividades culturais e desportivas. A Confederação reivindica ainda o aumento da isenção de IRC para 35 mil euros e uma linha de apoio à regularização dos edifícios das coletividades. O abaixo assinado pode ser subscrito em papel ou através da plataforma Petição Pública. Está aberto até 30 de setembro o concurso para a atribuição de bolsas de estudo municipais de Lagos para o próximo ano letivo. O apoio destina-se a estudantes do ensino superior e profissional que cumpram os critérios de elegibilidade previstos no regulamento municipal. Podem candidatar-se também estudantes que ainda aguardam a matrícula no âmbito da segunda ou terceira fases de ingresso. Nestes casos, a atribuição da bolsa fica condicionada à apresentação posterior do comprovativo de matrícula. As candidaturas são feitas online através da plataforma Bolsas de Estudo, disponível no site da Câmara de Lagos. O valor da bolsa corresponde a 60% do indexante dos apoios sociais para os estudantes dos 3 primeiros escalões do abono de família e a 30% para o 4º escalão. Aos estudantes deslocados mais de 50 km é ainda atribuída uma majoração de 25 euros. O Indireita Street Fest regressa a Portimão nos dias 3 e 4 de outubro para a 8ª edição, com uma novidade: o festival estende-se este ano à Alameda, onde vai decorrer um stock-out do comércio local. Durante os 2 dias, lojas de Portimão apresentam artigos de fim de coleção a preços especiais, numa iniciativa que pretende dinamizar o centro da cidade e apoiar o comércio tradicional. No domingo, a Rua Direita recebe concertos, atuações de rua, workshops, circo, jogos infantis, arte ao vivo e um mercado de artesãos. O programa inclui ainda uma ação coletiva de plantação de espécies na Rua Direita. Todas as atividades são de participação gratuita.

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2: No episódio de hoje vou falar-vos do livro Cidade em Ruínas, de Don Winslow, editora HarperCollins. Don Winslow acaba esta trilogia em grande. Depois de nos episódios 105 e 263 ter-me referido aos outros dois livros, eis que temos um final digno de uma grande história. Quando Danny fugiu de Rhode Island com um filho de ano e meio e um pai senil, estava longe de imaginar-se sócio de dois hotéis e a viver numa mansão. Agora era um magnata, uma das grandes figuras do jogo de Las Vegas. Da sua janela observa o Hotel Lavinia, relíquia dos anos 50, do esplendor e glamour. Eram os tempos de Sinatra e Sammy Davis Jr., numa mistura de mafiosos, dinheiro sujo e mulheres. Aquele hotel é a memória viva da cidade e agora está à venda. Tara, a sua empresa, já tem dois hotéis e o grupo rival tem quase finalizada a compra. Porém, quem ficar com o velho Lavinia terá o controle da cidade. Mas valerá a pena meter-se naquele negócio? Finalmente, tem paz e estabilidade na vida, com uma nova relação com uma psicóloga. Para que meter-se noutro hotel? Claro que os únicos que têm paz e sossego são os mortos. No fundo, tudo é ilusório, porque quem tem um passado como ele, ter dinheiro não chega. Ainda tem muitos inimigos e as suas ligações antigas ao crime organizado podem deitar tudo a perder. Mas era preciso decidir, e foi isso mesmo que fez. Desta feita, atira-se de cabeça para o negócio daquele velho hotel. Como sempre, não entra para perder e faz uma oferta irrecusável ao atual proprietário. Está mais que visto que alguém não ficará satisfeito com a situação. A partir daqui, desenterram-se velhas histórias e azedas vinganças, num rastro de destruição e morte que ameaça acabar com todos os sonhos. Boas leituras!
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Mas o exercício que eu depois apliquei foi o de tentar conciliar as minhas preferências com as preferências do meu público-alvo, daquilo que eu sei que o meu público gosta, aquilo que o meu público consome de mim.

0: 9 horas.
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profissional, foi ali por 2001, 2002, mas até lá tentei muito profissionalmente ser amador e amadoramente profissional. A primeira vez que cantei foi no famoso Tasco Fadista, Tasco no meu sentido da palavra Tasco, chamada Rede, e nos encontrávamos todos religiosamente à segunda-feira à noite. E aí foi realmente as primeiras grandes lições com o Zé Luís Nova Costa, com o Tom Luísas, com o Jaime Santos, com o Zé Almir, com o Vitor, com o Pedro Castro, e a partir daí começou tudo.

E eu tive assim uma fase muito, muito complicada em que eu acabei por me afastar de todas as pessoas e acho que é importante que as pessoas não tenham medo de denunciar as coisas. Normalmente os abusos, a maioria deles são dentro de um círculo de pessoas conhecidas e eu sempre fui uma pessoa com imensa vida e sempre fui muito criativa e acabei por me fechar muito e a achar que o problema era meu. E adoeci mesmo, mentalmente, fiquei muito mal. E acho que isto acontece com muitas pessoas.

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Nunca te ergueste porque a ti ninguém derruba. És indestrutível por mais que ardas. Iluminado pela tua luz, o mundo avança. Afastado de ti, tudo regride. Em ti não houve nunca inverno. Pode faltar tudo, mas nunca o teu calor. 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Nas tuas mãos tudo se regenera. Engana-se quem julgava ver em ti fraqueza. A tua força não está nos teus músculos. Levas-nos no teu balanço. És ritmo e criação. A mais perfeita das imperfeições. O universo descobre-se no teu sorriso. Sempre inacabado. Sempre carente de ti. São teus todos os dias, de sol a sol, do princípio ao fim.

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Muito bom dia, estamos de regresso para lhe fazer companhia durante esta manhã. Eu sou Isabel Costa, até à uma da tarde, para além da música, pode contar com as nossas habituais rubricas e pode também contar com um dia muito quente. 35 graus será a máxima prevista para hoje em Faro. O vento vai soprar moderado de norte, portanto, há que aproveitar o bom tempo, ir até à praia, dar um mergulho na piscina, enfim, passear, aproveitar, porque a chuva vai estar mais dia menos dia de volta, pelo menos não é o que vejo. Os próximos dias, pelo menos os 10, vão ser de muito calor, sempre com temperaturas superiores a 30 graus e hoje parece-me que será o dia mais quente da semana, por isso o risco de incêndio é bastante elevado, todo o cuidado é pouco. Ora, começamos com a música dos Santos e Pecadores, com a Caixa dos Segredos. Vamos em frente com o Elogio da Preguiça, na voz do Miguel Araújo. E eu volto a seguir com as capas dos jornais e os principais temas que estão a marcar a atualidade de hoje.

Mais de 600 alunos do Conselho de Lisboa colocados em escolas. Portugal é país da União Europeia que mais caiu em qualidade da democracia. Dois fogos em Proença Nova mobilizam mais de 800 bombeiros. Sindicato não exclui greve. Tripulantes da EasyJet reúnem-se de emergência. Vereador de Transportes da Câmara de Gaia considera que novas regras na VCI não são bala de prata. Zero pede empenho na redução dos gases de refrigeração nocivos, mesmo que o salário mínimo no Estado subisse para 1.030 euros, seria curto. Lituânia em alerta após detecção de drone abatido por caças da NATO. Kiev ataca a refinaria russa após anúncio de acordo pelos Estados Unidos. Kim promete apoio inabalável à Rússia em guerra sagrada e Pentágono admite escassez de munições devido à guerra. Agora, as capas dos jornais, começamos com o Diário de Notícias. A democracia está em declínio no mundo e Portugal não é exceção. Constantino Sakellarides, ao fim de 47 anos, é justo dizer que o SNS está em cuidados paliativos. Abastecimento global de petróleo pode cair até 4%. O Jornal Público avança na sua edição de hoje. Escolas de Lisboa aumentam turmas para encaixar alunos sem vagas. Reunião de emergência entre diretores de escolas e nova agência durou 7 horas. A FENPROF denunciou mais de 700 casos em Sintra e aponta dedo à reorganização do Ministério. Carlos Cabreiro, diretor da PJ, investigado por abuso de poder. Agora o Jornal de Notícias. Há cada vez mais câmaras a oferecer refeições aos alunos, além dos 370 mil beneficiários que têm carências económicas. O apoio já foi alargado a mais 20 mil. Estudantes sem turma vão ter uma solução. Privados vão fazer inspeções nos matadouros, ordem dos veterinários, alerta para potencial risco, indústria da carne aplaude novo decreto. No Norte, termas crescem 70% num ano e chegam aos 100 mil clientes. Governo devolve 16 euros por mês do IRS, portanto é a manchete do Correio da Manhã, o valor médio do alívio fiscal anunciado por Montenegro, portanto este ano com retroativos a janeiro. Há um outro tema também em destaque, o Estado paga prémio de 59 milhões pela compra de 13,7% da REN. Agora o Jornal Negócios. Governo quer poder usar excedentes para mais fins. Perigos da IA geram nervosismo nas bolsas. Será que vem aí uma nova crise? É a pergunta que fica. Prémio para o Estado de sair da REN foi maior do que para voltar. Produção automóvel em Portugal vive o pior mês desde a crise dos chips. 6 meses pagos a 100% e pais a partilhar mais. A Assembleia da República decide licença parental. Agora o Jornal Económico. Lei laboral volta à agenda política e ao Parlamento. Empresas da cerâmica e cristal estão em risco de fechar. O alerta é da Associação do Setor. A escalada dos preços da energia terá repercussões no emprego. Empresas estão já sem margem para repercutir a subida de custos no consumidor. Correm o risco de fechar portas num setor que emprega mais de 18 mil trabalhadores. Escócia, Irlanda do Norte e País de Gales unem forças pela independência. Guerra no Mar Vermelho ameaça 4% do petróleo do mundo. Alertas de gigantes da IA lançam receios entre investidores. Agora, a imprensa desportiva. Começamos com o jornal O Jogo. Fraold acelera para o clássico. O médio dinamarquês trabalhou na folga e tem boas hipóteses de voltar a 11 frente ao Benfica. O Record traz Pavlidis.
a capa. Pavlidis no topo do mundo, tem 14 golos em 11 jogos. Fechamos com o Jornal a Bola. Rui protege Gonçalo, defesa debaixo de fogo após exibições menos conseguidas, e 2 golos na própria baliza nos últimos 2 jogos. Teu pé torto. E é tudo. Quanto a capas dos jornais, voltamos à música, agora para ouvirmos Lefty com o tema Fiança.

0: 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Nascimento de Marco Polo. Marco Polo é seguramente um dos viajantes mais célebres de toda a história mundial. Atribui-se tradicionalmente a data do seu nascimento a este dia, embora não haja prova documental que o confirme. Era natural de Veneza e provinha de uma família de mercadores com experiência em contactos e negócios asiáticos. Em 1271, com 17 anos, Marco acompanhou o pai e o tio, Niccolò e Maffeo Polo, numa longa jornada pela Ásia Central e pela China, por onde andou cerca de 24 anos. O objetivo de Niccolò e Maffeo Polo era o de estabelecer contactos diplomáticos formais entre a Europa Católica e a China Mongol. Marco acabou por ficar ao serviço do imperador Kublai Khan durante vários anos e foi no decorrer das suas funções como delegado imperial que conheceu o interior da China e terá viajado, entre outras paragens, até à atual Birmânia. Marco regressou à Europa em 1295. A viagem foi provavelmente feita por via marítima, passando pelo Sudeste Asiático e Índia até Hormuz, seguindo depois por terra até Constantinopla e daí até Itália. Diz-se que quando chegou a Veneza, ninguém o reconheceu devido aos trajes que envergava e ao tempo que decorrera desde a sua partida. Pouco depois foi capturado pelos genoveses, que estavam então em guerra com Veneza. No seu cativeiro, Marco Polo contou as suas aventuras a um companheiro de cela chamado Rusticello de Pisa, que redigiu o que veio a ser conhecido como o Livro de Marco Polo, ou Livro das Maravilhas, no qual ficaram registadas as informações da sua viagem. O Livro de Marco Polo foi repetidamente copiado e mais tarde impresso e difundido por toda a Europa. Marco Polo não foi o único europeu da Idade Média a viajar pela Ásia Central e pela China, mas foi certamente o mais célebre. Apesar de conter dados geográficos, económicos e sociais corretos, a obra possui igualmente muitas informações duvidosas, misturadas com mitos e histórias fantásticas que inflamaram a imaginação dos europeus dos séculos posteriores. 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

Da próxima vez que olhares para alguém diferente de ti, não feches logo a porta. Abre, nem que seja um bocadinho, porque muitas vezes aquilo que tu achas que é a diferença é só uma história que tu ainda não conheces.

Viva! Boa terça-feira! O Dia Internacional do Ponto comemora-se a 15 de setembro. O objetivo do dia é espivitar a criatividade nas pessoas de todas as idades. A data baseia-se no livro de crianças O Ponto, de Peter Reynolds, onde um professor pede a uma aluna para fazer a sua marca através de um ponto. Não demorou muito até professores reais levarem esta ideia para as escolas e pedirem aos seus alunos para darem largas à imaginação através de um ponto desenhado num quadro ou numa folha de papel. Hoje quem está de parabéns é Kevinho. Faz 28 anos. Nome artístico de Kevin Cowan de Azevedo. É um cantor e compositor brasileiro de funk paulista. Kevinho iniciou a sua carreira em 2012, divulgando as suas próprias músicas na internet. Em 2016 tornou-se membro da produtora Conzilla Records e em maio lançou o seu

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1: 10h36, agora a informação agrícola. Já é possível apresentar pedidos de alteração de datas, os chamados PALT, em projetos PEPAC no continente, no âmbito dos avisos disponibilizados. Na área da vinha, abre a 21 de setembro um período excepcional de candidaturas à reestruturação e conversão de vinhas destinado a responder aos efeitos das intempéries. As candidaturas podem ser apresentadas até 21 de outubro. No Médio Tejo, os municípios querem integrar o projeto piloto que o governo prepara para controlar a população de javalis. O problema afeta com diferentes níveis de gravidade vários concelhos da região e tem impacto sobretudo na atividade agrícola e na gestão do território. Já a subida dos combustíveis deverá chegar dentro de algumas semanas aos preços dos produtos alimentares. O diretor-geral da Associação Portuguesa de Empresas de Distribuição, Gonçalo Lobo Xavier, admite aumentos sobretudo na carne e nos ovos. Em Campo Maior foi lançado o concurso público para a concessão e construção de uma nova estação elevatória do aproveitamento hidroagrícola do Chévura. Um investimento... Dizia, um investimento superior a 4 milhões e meio de euros destinado a reforçar a capacidade deste sistema de regadio. Na Floresta, o Clube Produtores Florestais Navigator reforçou a rede de parcerias com empresas de equipamentos, procurando facilitar o acesso dos produtores a máquinas e soluções para a atividade florestal. E numa altura em que as temperaturas continuam elevadas, a Proteção Civil mantém o alerta para o risco de incêndios rurais. Tempo quente e seco e vento mais intenso são condições favoráveis à propagação das chamas. Entretanto, a alimentação animal vai estar em debate no próximo dia 24 de setembro, nas 15ª Jornadas da Alimentação Animal, promovidas pela IACA. O encontro vai discutir formas de aumentar a produtividade num contexto de subida generalizada dos preços. Se quiser obter informação mais detalhada sobre estes ou outros temas, basta aceder a agroportal.pt. Ainda nesta hora vamos servir café. O Expresso Curto hoje é da autoria da editora de Sociedade Rita Ferreira, intitula-se Reunião de Emergência. Para já, a música de Brandon Flowers, Does It Ever Cross Your Mind, é o tema que vamos ouvir.

0: Alone com este I Ain't Coming Back. São 10h45, reunião de emergência e titula-se o Expresso Curto da editora de Sociedade Rita Ferreira. Ora, vamos lá. Depois de tudo o que correu mal na classificação dos exames nacionais do secundário, e foi muito, o ano letivo começou com mais um problema para o ministro Fernando Alexandre resolver. Não é um problema assim tão novo. Todos os anos há alunos que não conseguem colocação numa das 5 escolas públicas que escolhem quando se matriculam, e o que compete aos serviços é encontrar uma vaga na rede pública para cada um deles a tempo do início das aulas. O que aconteceu agora para que notícias surjam, pais se insurjam e o Ministério tenha de convocar uma reunião de emergência com diretores de agrupamentos? Segundo explicaram ao Expresso, vários dirigentes escolares até este ano eram as estruturas regionais da Direção-Geral dos Estabelecimentos Escolares, que resolviam a situação encontrando um lugar noutra escola do mesmo concelho ou ordenando a criação de vagas extra nas turmas. As escolas facilmente contactavam com este serviço e os pais podiam dirigir-se presencialmente a um balcão. Mas chegou a hora da mudança e a mudança aconteceu. Extinguiu-se a DGEST e os professores que ali trabalhavam foram mandados para as escolas. Na nova agência para a gestão do sistema educativo, os telefonemas deixaram de ser atendidos e os e-mails não têm resposta. O ano letivo arrancou e as crianças estão sem escola. Pode ser uma gota de água num oceano de mudança, dirá quem por estes dias tem estado mais preocupado com os avisos e alertas sobre o poder da inteligência artificial, a forma como ela vai mudar a nossa vida ou mesmo acabar com ela. O futuro tem de ser travado, dizem uns. A mudança tem de acontecer, asseveram outros. Quanto tempo temos? À vez, mais um serviço fechará, um humano não mais atenderá um telefone, nem responderá a um e-mail. Virá o caos. Restará alguém para convocar uma reunião de emergência? Boa pergunta e um final espetacular. Rita Ferreira, editora da Sociedade do Expresso, hoje com a sua reunião de emergência. Estamos a terminar a primeira hora de emissão e ainda há tanto para ouvir, tanto para contar.
1: Não há melhor maneira de acabar este concerto com todas as emoções que teve com estas duas frases. 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

Paulo a cantar Roberto Carlos aqui com Mulher de 40. Estamos na reta final da primeira hora de emissão. Depois da hora certa, vou estar de volta com as previsões para os 12 signos do zodíaco. Mas há muito mais. Há acontecimentos da história que ninguém te quis contar. Há também notícias do mundo da música e as curtas do dia para ouvir. Fernando Daniel fecha com Nada Mais.

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pouco o ritual de Tejo com a lenda do mar e os delfins com aquele inverno. Vamos agora às previsões para os 12 signos do zodíaco. Começamos com o primeiro da lista, o signo carneiro. Hoje talvez perceba que nem todas as batalhas merecem a sua energia. Há momentos em que avançar é importante, mas há outros em que saber parar é sinal de inteligência. Antes de responder, pergunte a si próprio: isto precisa mesmo da minha reação? Touro, pode sentir necessidade de segurança, mas a vida nem sempre permite controlar tudo. Hoje tente confiar um pouco mais no caminho que está a construir. Nem tudo precisa de estar resolvido para que possa sentir que está no lugar certo. Gêmeos, há coisas que se dizem e outras que se sentem. Hoje procure não preencher os silêncios dos outros com aquilo que imagina. Escutar verdadeiramente pode revelar-lhe muito mais do que tentar encontrar respostas antes de fazer as perguntas certas. Caranguejo, pode estar a carregar preocupações que não são exclusivamente suas. Cuidar dos outros é uma qualidade, mas não significa esquecer-se de si. Hoje, permita-se também a ser cuidado, ouvido e compreendido. Leão, nem sempre precisa de mostrar força. Há uma grande diferença entre ser forte e fingir que nada o afeta. Hoje, talvez descubra que assumir uma fragilidade não diminui o seu valor, pelo contrário, torna-o mais verdadeiro. Signo Virgem, tem tendência para querer organizar tudo, inclusive aquilo que não depende de si. Hoje, aceite que algumas coisas precisam simplesmente de tempo. Nem tudo o que parece estar atrasado está necessariamente a correr mal. Balança, pode sentir-se dividido entre aquilo que os outros esperam de si e aquilo que realmente seja. Hoje, lembre-se de que manter a paz não pode significar estar permanentemente em conflito consigo próprio. Escorpião, há sentimentos que talvez tenha guardado durante demasiado tempo. Não precisa de dizer tudo de uma vez, mas talvez seja importante começar a ser honesto consigo. Aquilo que escondemos dos outros acaba muitas vezes por pesar sobre nós. Sagitário, a vontade de seguir em frente pode fazê-lo esquecer aquilo que ainda precisa de aprender com o passado. Hoje, não olhe para trás com arrependimento, olhe com maturidade. Algumas experiências não foram perda de tempo, foram uma preparação. Bem visto. Capricórnio, está habituado a resolver problemas e a seguir em frente, mas hoje talvez precise de reconhecer que também tem direito a parar. Descansar não é desistir, às vezes é precisamente o que precisamos para continuar. Aquário, pode sentir que algumas pessoas não compreendem a sua forma de pensar. Não tente convencer toda a gente. Há caminhos que só fazem sentido para quem os percorre. Confie mais naquilo que sabe sobre si. E finalmente, o último da lista, o signo Peixes. A sua sensibilidade pode fazê-lo absorver emoções que pertencem aos outros. Hoje, estabeleça uma fronteira entre compreender alguém e carregar os seus problemas. Ajudar não significa salvar toda a gente. E agora, terminamos com o pensamento do dia comum a todos. Há dias em que avançar é a melhor escolha. Outros pedem-nos apenas que paremos, respiremos e percebamos o que realmente importa. Nem sempre precisamos de respostas. Às vezes, precisamos apenas de coragem para ouvir aquilo que sentimos. E é tudo. As previsões dos signos valem o que valem e vão estar de regresso amanhã, aqui, à mesma hora e no mesmo local.

Nem mais Bandidos do Canto e há pouco Dan Riverman com Holding On To You. Agora as notícias do mundo, da música e não só, também aqui do pequeno ecrã. Começamos com os Emmys, a cerimónia dos 78 anos de Emmys realizada em Los Angeles. The Pitt voltou a conquistar o prémio de melhor série dramática, repetindo a vitória da primeira temporada. Noah Wyle voltou também a ser distinguido como melhor ator pelo papel do médico Robbie. Na comédia O Segredo de Windows Bay, da Apple TV Plus, foi a grande vencedora, conquistando, entre outros, os prémios de melhor série e melhor ator para Matthew Rhys, assim é que é, melhor atriz secundária, melhor ator secundário, melhor escrita e melhor realização. Matthew Rhys foi, aliás, uma das figuras da noite ao conseguir dois prémios de representação na mesma cerimónia. Um pela série de comédia e o outro pela minissérie Um Monstro em Mim. Sally Field também entrou para a história dos Emmys. Aos 79 anos, tornou-se a vencedora mais velha de sempre na categoria de melhor atriz em minissérie, série de antologia ou filme. Na música, Dolly Parton, e agora já vamos sair dos Emmys. Dolly Parton, que faleceu no passado dia 25 de agosto, vai ser homenageada em Nashville. O aeroporto internacional da cidade, no Tennessee, deverá passar a ostentar o nome da cantora, uma decisão aprovada, por unanimidade pelas autoridades locais. O processo de alteração poderá, no entanto, demorar um ano ou mais. A homenagem surge poucas semanas depois da morte da chamada Rainha do Country e poderá fazer de Dolly Parton a primeira mulher a dar nome a um dos 50 aeroportos mais movimentados dos Estados Unidos da América. O rapper Macklemore foi afastado das restantes datas da digressão de Ed Sheeran nos Estados Unidos, depois de defender publicamente a libertação da Palestina durante um concerto. A promotora explicou que várias salas de espetáculos notificaram que não permitiriam concertos com o músico no alinhamento. A polémica levou também a cantora Pink a esclarecer publicamente a sua posição. A artista afirmou que continua a considerar o Hamas uma organização terrorista e defendeu o direito dos palestinianos a um futuro com dignidade. Mas explicou também que, enquanto mulher judia e mãe, se sentiu assustada com as imagens e declarações apresentadas num concerto. Há novidades para o Nós Alive 2027, depois de Tame Impala, foi confirmada a presença dos The Neighborhood, que regressam ao festival no dia 8 de julho, no palco principal. A banda norte-americana, formada na Califórnia em 2011, atuou no passado fim de semana no Mel Arena em Lisboa. O Nós Alive vai então realizar-se entre 8 e 10 de julho de 2027 e os bilhetes já estão à venda. E é tudo quanto a novidades do mundo da música. Seguimos em frente com o Alô de David Carreira. Logo a seguir, os acontecimentos da história sem qualquer tipo de relevância e que ninguém te quer contar. A rubrica do Carlos Ferreira. É aquele momento mais parvo do programa, mas é tão parvo que dá vontade de rir. Vale a pena ouvi-lo. Se não o conhece, então está na hora de conhecer. É terça-feira, 15 de setembro. Se acabou de chegar, bem-vindo.

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1: Antigamente, muita coisa que hoje explicamos com ciência parecia feitiçaria. E quando alguém via uma explosão estranha, uma luz no céu ou um ruído brutal, o susto era total. Houve momentos em que fenómenos naturais foram interpretados como sinais divinos, castigos ou avisos do fim do mundo. É fácil rir hoje, mas na altura a sensação era mesmo essa. O universo tinha perdido a compostura. A parte divertida é que, sem internet, sem meteorologia moderna e sem especialistas em direto, cada aldeia inventava a sua teoria. E claro, a teoria mais assustadora costumava ganhar. No fundo, quando a explicação falta, a imaginação faz horas extras.
2: Há ladrões discretos. E há outros que parecem ter saído de um desenho animado. Um dos casos mais absurdos da história envolve alguém que tentou roubar uma estátua gigante. Só isto já é uma ideia maravilhosa de péssimo gosto. Porque, convenhamos, não é o tipo de objeto que se mete ao bolso, nem se carrega com elegância. O plano, que à partida já parecia mal pensado, acabou por falhar de maneira espetacular. E o melhor de tudo é que a tentativa ficou mais famosa do que o próprio objetivo. Há crimes que rendem fortuna. E há crimes que rendem vergonha eterna. Este ficou claramente na segunda categoria.
3: A guerra por causa de uma paragem. Às vezes, a grande história começa com coisas pequeninas demais para levar a sério. Uma discussão por uma paragem, um terreno, uma fronteira mal desenhada e, de repente, está tudo a arder. A humanidade tem esse talento raro, pegar num problema minúsculo e transformá-lo num desastre monumental. O mais engraçado é que, de longe, muitas destas guerras parecem discussões de trânsito com figurinos históricos. E mesmo assim arrastaram pessoas, dinheiro e orgulho durante anos. É por isso que a história às vezes dá vontade de rir e chorar ao mesmo tempo. Porque não faltam exemplos de grandes confusões começadas por motivos tão pequenos que dava para resolver à mesa.
4: O homem que fez fortuna com uma mentira. Há mentiras pequenas e há mentiras que parecem escritas por alguém com demasiada imaginação. Um dos grandes truques da história foi vender uma história tão improvável que muita gente acreditou. E o mais espantoso é que, quando alguém fala com convicção suficiente, o impossível começa a parecer negociável. É assim que nascem os grandes embustes, com confiança, teatro e um público distraído. O resultado costuma ser sempre o mesmo. Alguém fica rico, outros ficam envergonhados e a história ganha um episódio delicioso para contar durante séculos. No fundo, o ser humano continua muito vulnerável a uma voz segura e a promessas bonitas. E é por isso que certas burlas entram para o anedotário mundial.

Escreveu Pedro Santos, é de Silves. Está a fazer uma carreira, está de início, uma carreira bonita, está a trabalhar muito no Reino Unido, já deu alguns concertos em Portugal e temos cantores. Portanto, fico tão contente e quando conheço os pais, ainda mais feliz fico. Portanto, força aí Pedro Santos e muitos outros, o Edmundo Inácio, por exemplo, e outros que agora me estão a falhar o nome, que saem daqui, do interior, sim, da periferia, e que se aventuram para ir até à capital e para outros países para correrem atrás de um sonho. Squeeze This Please é também uma banda nacional, tem música nova, chama-se Hey You.

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Como é que fala de amor Gustavo Mioto? Vamos então às curtas do dia. A leitura por lazer continua atrás das redes sociais entre as ocupações de tempos livres em Portugal. Um inquérito apresentado pela Associação Portuguesa de Editores e Livreiros revela que menos de 2/3 dos participantes dizem ler por prazer, num cenário em que as redes sociais assumem um papel cada vez mais dominante. Isto é muito preocupante. Não ter prazer no que se está a ler, não é? É mais do que preocupante. É estranho, muito estranho. Na música, os Oasis anunciaram regresso aos palcos em 2027. A digressão Oasis Live 27 prevê 38 concertos em 11 cidades da Europa e dos Estados Unidos entre 21 de maio e 19 de setembro. Ora, o mercado da música gravada registou crescimento em Portugal. No primeiro semestre deste ano, as receitas aumentaram 14% face ao mesmo período de 2025, com destaque para as vendas físicas, que cresceram 20%. Ainda na música, o australiano RYX vai atuar em Portugal. Isto em português era RYX, mas assim em inglês tem outro estilo, outro style. RYX vai atuar em Portugal em maio de 2027 nos Coliseus do Porto e de Lisboa para apresentar o álbum Dusk. E no cinema, a mostra Close Up, Observatório de Cinema de Famalicão, regressa em outubro com filmes dedicados, entre outros temas, às relações entre pais e filhos e aos conflitos entre gerações. E é tudo quanto a curtas do dia. Amanhã há mais. Faltam 8 minutos para o meio-dia. Estamos a concluir a segunda hora de Café e Companhia. Há mais uma. Vou trazer-lhe depois do sinal horário do meio-dia mais notícias, as notícias que marcam a atualidade de hoje e a boa disposição dos parodiantes de Lisboa.

Deixa-me adivinhar. Faço-te lembrar a tua Maria. O meu andar incomoda-te, as minhas palavras magoam e os meus olhos não mentem porque te dizem exatamente quem és. Minha voz irrita, como a dela irritava em dias de jogo. Por isso é que ela foi embora. E tu aqui, sozinho, como a deixaste tantas vezes. Ora, isto terias. Ai, Manel. Agora tens duas opções. Pegas nesta moeda e vais buscar mais um? Ou atiras ao mar e esperas que ela volte?

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0: A minha mãe, na graça, tentava escapar muito da música de baile.
1: Porquê?
0: Porque nós tínhamos um baile mesmo à porta de casa, durante o mês inteiro. E os churrascos, a minha mãe passava.
1: É gira para os outros, que lá vão, não é para quem lá mora.
0: Mas eu sempre adorei, mesmo.
1: Quer dizer que és um bom bailarino? Ou um pé de chumbo?
0: É pá, eu não posso dizer que seja um bom bailarino, mas sou um bailarino que senta música, ou seja... Não sei se tenho a técnica certa, ponho as mãos no ar e sinto. Aliás, como se vê-se no estrada, eu a dançar com as mãos no ar e no preço certo também. E acho que se vê que não está ali um dançarino de salão, mas está ali uma pessoa que sente com alegria o bar.
1: Que se está a divertir, nem mais.

Reunião de emergência encontra solução. Escolas de Lisboa alargam turmas para acomodar alunos sem vaga. Os diretores e o Ministério reuniram-se e encontraram uma solução. A tutela não adianta quantos alunos estão ainda sem colocação, mas admite abrir novas turmas, reorganizar espaços ou aumentar alunos por turma. A PGR confirma a abertura de inquérito que investiga diretor da PJ. Carlos Cabreiro foi alvo de uma denúncia por parte de um coordenador da PJ que o acusa de ter mentido no julgamento de Rui Pinto ao negar a existência de uma escuta que afinal terá sido feita. Um estudo diz que Portugal recua nas liberdades civis e de expressão desde 2020. O relatório global coloca Portugal como um dos países com maiores retrocessos democráticos da Europa, atrás da Rússia e da Geórgia. Democracia regrediu em 57% dos países do mundo e estagnou em 81%. BPP ainda espera para pagar 80 milhões, mas já admite mais reembolsos a credores. O Tribunal do Comércio de Lisboa ainda não validou a distribuição parcial de 8,4% aos credores comuns do BPP. Liquidatário acredita que haverá pagamentos posteriores, mas não há nem prazos, nem montantes. Dos ciberataques autónomos aos alertas apocalípticos, o caminho que obrigou as gigantes da IA a pedir um travão, vários incidentes com sistemas de IA expuseram novas capacidades e falhas de segurança. Agora os líderes das empresas que os desenvolvem defendem pela primeira vez que é preciso abrandar. A IA pode mesmo matar-nos a todos? Pergunta, mas como? Outra pergunta. A IA... E se sim, como? Se isso acontecesse? Ora, é mais um episódio que o público proporciona aos muitos leitores e olha desta forma para os riscos de uma tecnologia cada vez mais autónoma e para os apelos da indústria para abrandar a corrida. Agricultura, floresta e pescas continuam sem alternativas aos combustíveis fósseis. Nos veículos de tração e alfaias agrícolas, ainda não chegamos ao ponto em que o setor não utiliza combustíveis fósseis. Há alternativas elétricas e híbridas, mas não passam de protótipos. Calor, desmaios, exaustão, dois internados e um atropelamento. As críticas à meia maratona do Porto. Dezenas de participantes tiveram de ser assistidos durante a prova, disputada sob altas temperaturas. Responsável da Run Porto avança ao público que a prova de 2027 começa uma hora mais cedo. Quero ainda deixar-lhe uma notícia de uma abóbora, mas não é uma abóbora qualquer. Esta tem 905 quilos, ouviu bem? 905 quilos, foi produzida em Albufeira e venceu a 8ª edição do concurso de hortícolas gigantes, o maior da minha aldeia, em Paredes. A abóbora do produtor algarvio José Rui Santos foi a maior de sempre na história do concurso, promovido pela Câmara Municipal de Paredes, em parceria com a Junta de Freguesia de Aguiar de Sousa. Em segundo lugar, ficou uma outra abóbora com 861 quilos, enquanto o terceiro lugar foi conquistado com um exemplar de 729 quilos e meio. O produtor de Albufeira destacou-se também noutras categorias. Ah, pois é, venceu o concurso do maior melão com um exemplar de quase 8 quilos e ficou em segundo lugar na categoria de maior melancia, com uma fruta de 67,5 kg. Já a maior melancia foi apresentada por outra produtora de Albufeira, Cláudia Fernandes, e pesava 71,5 kg. O concurso contou este ano com 27 participantes, 19 dos quais produtores do Conselho de Paredes. A entrega dos prémios decorreu no fim de semana, no domingo, no Parque Natural da Senhora do Salto, em Aguiar de Sousa, integrada no evento Aldeia em Festa. Já agora, o José Rui Santos levou para casa um total de 1.400 euros em prémios.
1.000 euros pela abóbora vencedora, 200 euros pelo primeiro lugar no melão e outros 200 euros pelo segundo lugar na categoria de melancia. Entroncamento, qual que? Temos a Albufeira a registar também assim umas frutas e uns legumes avantajados. E é tudo, ficamos hoje por aqui. Espero que tenha gostado e que regresse novamente pelas 10. Fique bem, fique em segurança. Vamos fechar com música e logo a seguir continuamos com os Parodiantes de Lisboa, com a boa disposição deste grupo espetacular que repete a sua dose de boa loucura logo mais numa segunda sessão agendada para as 19h30. Vamos à música do Tatanka. Esta é para a Olinda. Que amanhã fique bem, fique em segurança.

0: 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A justiça é cega, mas é uma boa mulher.
1: Ai, tão boa! Tão boa!
2: Ora então, diga lá, como é que o senhor foi detido?
3: Foi detido por dois polícias, senhora doutora Juíza.
2: Por embriaguez?
3: Sim, senhora! Estavam ambos muito bêbados.
0: Vejo que o réu é acusado de praticar 3 roubos por hora.
1: É verdade, senhora juíza. E garanto a vossa excelência que se o ministro das finanças trabalhasse como eu, seria bem melhor a situação económica no nosso país.
2: Ai, ai, com esta crise não sei onde é que isto vai parar.
4: Olha, eu estou a pensar em ir ao banco levantar todo o dinheiro.
2: Não é? Então e porquê que não vais?
4: Tenho medo que me apanhem.
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0: Dá-me licença, dona Filó.
1: Ah, lá está o senhor Gervásio com os seus salamandrecas. Não tem que pedir licença, porque isto é o banco deste nosso jardim. E por enquanto eles ainda não venderam nem privatizaram os bancos do jardim, pois não?
0: Que eu saiba, ainda não, dona Filó. Apesar deste banco ter aqui um grande buraco.
1: É, seu malandreco.
0: Bem, a partir de agora. Ora, e isso já pouco nos importa. O importante é virmos aqui a arejar um bocadinho.
1: Ah, pois é, senhor Gervásio, pois é. Agora com estes aumentos, até já podemos ir para ali, para o salão de chá, com o ar-condicionado. Olha, se calhar ainda vamos sentir saudades aqui do nosso banco de jardim.
0: Ah, ora, ora, ora. Quando for realmente verão, podemos vir cá matar saudades, sim. Claro que viremos com os nossos empregados, que nos trarão bebidas fresquinhas e uma salva de prata com biscoitos e bolachinhas.
1: O senhor Gervásio, diga uma coisa. Diga. Que já houve um baile no casino para a Idade de Ouro, em que participaram 900 reformados e pensionistas.
0: Ah, já começaram a gastar, mesmo antes de terem recebido os aumentos, foi o que foi. Mas vá lá, que para já passaram a tratar-nos com melhores maneiras. Antes do anúncio dos aumentos das pensões, chamavam-nos a terceira idade. Agora, depois dos aumentos, passámos a ser a idade de ouro e até nos organizam bailes.
1: Ah, estava tudo previsto, senhor Gervásio. Porque é que, de repente, mesmo em tempo de crise, começaram a abrir casinos por aí a cada esquina?
0: Pois foi, dona Filó, pois foi. Agora é que eu entendi o verdadeiro fundamento da história dos novos casinos.
1: Pois
0: está claro. Eles já sabiam que os reformados e os pensionistas iam ser grandiosamente aumentados e pronto. Toca de abrir casinos para nos apanhar o dinheiro.
1: Ai,
0: olha, dona Filó, a senhora, quando receber um novo aumento, também vai passar a frequentar os casinos, vai?
1: Pois vou, está claro que vou, mas não é para julgar. É só para sentir o aumento.
0: Com que então a dona Filó vai passar a ir assistir ao aumento no casino?
1: Ah, pois vou. Pode ser que me saia a grande. A grande, senhor Gervásio. Ai, ai.
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0: as nossas sugestões e os dias melhores serão.
1: E as noites? As noites serão mais ofegantes? Serão?

0: Nunca se esqueça de respirar. Este é mais um conselho de proteção imbecil.
1: Nunca faça sombra ao sol. À sombra, o sol não faz tanto sol. Quando se puser ao sol, é melhor estar à sombra.
2: Nunca mergulhe no desconhecido. É melhor mergulhar na água se conseguir caber no copo. No mar, evite a água salgada, porque o excesso de sal provoca hipertensão.
3: Não atire beatas para a areia. Deixe-as ficar na igreja. Se pisar uma beata acesa, convém ter à mão um dicionário de Calão.
0: Nunca se ponha por baixo de uma falésia que esteja por cima. Se alguma vez cair sobre si um pedregulho com mais de uma tonelada, mantenha a calma e não diga nada.
4: Nade sempre na horizontal e de preferência ao comprido. Quando se afastar muito de qualquer praia portuguesa, evite dar à costa em Copacabana, porque a referida praia brasileira está cada vez mais poluída.
5: Depois de uma boa feijoada, convém nadar de costas. De costas, também pode ser um prazer.
1: Se adormeceu ao sol durante várias horas e alguns momentos, quando acordar, faça-se acompanhar por uma boa salada de pimentos.
2: Nunca deixe o seu automóvel longe da praia, porque pode dar raia. Leve o carro consigo, caso consiga, para bem perto de si e junto ao mar, para não aquecer muito e refrescar o motor.
3: Mostre que é craque e pratique futebol de praia na praia, que sempre sai mais barato do que assistir a um jogo num estádio de futebol. Chute com força e com bastante areia, porque não vão faltar alvos se a praia estiver cheia. Quem é craque, craqueja, e quem não gosta, que lá não esteja.
0: Nunca se esqueça de pôr bem alto o volume do seu rádio, principalmente quando estiver no ar os programas dos novos parodiantes. E mande calar, sem mais tardança, o pessoal que estiver na vizinhança.
3: Estes conselhos foram patrocinados pelas cascas de melancia deixadas pela Maria e enterrados pelo Manel.
1: Caco Manel é sempre enterrado. Ui, sempre enterrado.
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11: Vem cá trocar este modelo de sutiã, porque conheci um senhor empresário que não gosta nada deste modelo.
12: Ah, sim? Mas porquê?
11: Olhe, Rico, porque ele diz que não lhe dá jeito desabotoar-me este sutiã quando vem a conduzir e a falar ao telemóvel ao mesmo tempo, percebe?
10: Mas o que é isso? Então o senhor guarda diz-me isso quando eu acabo de parar e ainda tirar os documentos para depois me examinar o carro.
13: Ora bem, o senhor vai começar por soprar para aqui, por favor.
10: O quê? Eu soprar no balão? Olhe, seu guarda, as melhoras para a sua constipação.
13: Oh, obrigadinho. Mas como é que o senhor soube que eu estou constipado?
10: Então, porque... Se acha que eu preciso de superar no balão, é porque está com o nariz entupido.
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porque nós estamos num mundo muito de marketing e de velocidade muito rápida, de busca de audiências, e então exploram-se fórmulas que tragam muitas visualizações ou muita audiência e com investimentos mais baixos. Ou seja, há aqui uma certa ganância de quem explora os meios de comunicação, porque querem faturar e gastar o mínimo possível dos artistas que lhes dão conteúdos. E eu digo isto sem problema nenhum, falo das televisões em Portugal, não falo das rádios, porque infelizmente a maior parte das rádios boas como a nossa, de alguns publicidades, algumas almas generosas da região que percebem que essa rádio faz falta para dar identidade a uma região, neste caso ao Algarve e especial à região.

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0: duas horas.
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1: O Sindicato dos Médicos, SMN, alerta para a falta de profissionais e os tempos de espera no Serviço Nacional de Saúde no dia em que o SNS assinalou 47 anos. A estrutura sindical considera que persistem problemas como a falta de médicos nas equipas, a dependência das urgências de horas extraordinárias e de prestadores de serviços e as longas esperas por consultas e cirurgias. Segundo o Sindicato dos Médicos, mais de 1,3 milhões de portugueses continuam sem médico de família, o equivalente a cerca de 1 em cada 8 cidadãos. A organização contesta também as metas definidas pelo Ministério da Saúde para os próximos anos. Diz que o reforço previsto de trabalhadores e a execução do investimento no SNS fica aquém do necessário. O Sindicato dos Médicos defende mais investimento e melhores condições de trabalho para fixar profissionais no Serviço Nacional de Saúde. 9 pessoas foram detidas em Albufeira por suspeitas de auxílio ao tráfico de estupefacientes. A operação decorreu ontem nas proximidades da Praia da Falésia, numa ação conjunta da Polícia Marítima e da Guarda Nacional Republicana. Os detidos têm idades entre os 17 e os 29 anos e foram apanhados em flagrante delito. No local, a GNR apreendeu uma viatura, 5 certificados de matrícula, 3 chaves de diferentes veículos, 1 drone e 5 telemóveis. A Polícia Marítima apreendeu ainda 100 jerrycans com combustível que se encontravam no areal. As autoridades continuam as diligências em articulação com o Ministério Público. Os 9 detidos deverão ser presentes à autoridade judiciária competente que vai decidir as medidas a aplicar. A consultora Deloitte já soma cerca de 5 milhões de euros em contratos com o Ministério da Educação, Ciência e Inovação durante o atual e o anterior governo. Os dados divulgados pelo Ministério da Educação e citados pelo Correio da Manhã mostram que foram celebrados 8 contratos com a Deloitte durante o atual executivo, no valor de 4 milhões de euros. A estes juntam-se 2 contratos do anterior governo, no valor de 941 mil euros. A consultora foi chamada a prestar apoio técnico depois dos problemas registados na avaliação externa do último ano letivo. Só essa intervenção custou cerca de 600 mil euros. Incluiu um contrato de mais de 406 mil euros para corrigir falhas e reforçar os mecanismos de verificação e monitorização, além de uma adenda de 187 mil euros relacionadas com a época extraordinária de exames de setembro. Os problemas tinham sido detectados em junho devido a erros no processo de digitalização das provas que dificultaram a distribuição dos exames pelos professores classificadores. O Ministério da Educação revela ainda que entre 2013 e 2026 foram celebrados mais de 1000 contratos num valor global superior a 64 milhões de euros. Só nos últimos 3 anos, os contratos representaram cerca de 33 milhões de euros, valor que o Governo relaciona em parte com a execução do Plano de Recuperação e Resiliência. A Academia Ponto Verde quer chegar a mais de 50 mil alunos no novo ano letivo com ações de sensibilização para a reciclagem de embalagens. O projeto dirigido aos alunos do 2º e 3º ciclos regressa às escolas de todo o país com uma nova imagem e a assinatura Vamos Aprender a Separar Juntos. A iniciativa pretende ensinar os mais jovens a reduzir, reutilizar e reciclar e a levar esses hábitos para dentro de casa. No último ano letivo, o projeto envolveu mais de 38 mil alunos. O regresso acontece numa altura em que a reciclagem de embalagens cresceu apenas 1% no primeiro semestre deste ano, segundo a informação avançada pela Sociedade Ponto Verde. Um projeto desenvolvido nas escolas do Algarve está a contribuir para melhorar os hábitos alimentares das crianças e para reforçar a educação ambiental. Os resultados do projeto Heróis da Fruta, referentes ao ano letivo 24-25, mostram que a percentagem de alunos que levam diariamente lanches considerados saudáveis para a escola aumentou de 66% para 85%. Também cresceu o consumo diário de fruta e vegetais, passou de cerca de 75% para 82,5% dos alunos abrangidos. O projeto promoveu ainda a plantação de árvores de fruto nos recintos escolares, associando a alimentação saudável à educação ambiental. A iniciativa foi acompanhada pelo Instituto de Saúde Ambiental da Faculdade de Medicina da Universidade de Lisboa e pela Associação Portuguesa contra a Obesidade Infantil. Os resultados dizem respeito a escolas de vários concelhos algarvios, entre os quais Faro, Portimão, Silves, Lagoa, Loulé e Olhão. Os dados foram apresentados este mês em Lisboa, durante a primeira conferência Heróis da Fruta, que assinalou os 15 anos de atividade da associação. Uma abóbora de 905 quilos, produzida em Albufeira por José Rui Santos, venceu o concurso O Maior da Minha Aldeia, em Paredes. É a maior abóbora de sempre na história do concurso. O produtor algarvio venceu também a categoria do maior melão e ficou em segundo lugar na categoria de maior melancia. Outra produtora de Albufeira, Cláudia Fernandes, venceu o concurso da maior melancia com um exemplar de 71,5 kg. No total, José Rui Santos arrecadou 1.400 euros em prémios.

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não somos propriamente uns especialistas, infelizmente. Nós temos no Facebook e no Instagram e temos tentado dinamizar essa presença com a divulgação, por exemplo, desta entrevista, mas claro, há muito para poder tirar partido destas situações, porque estão connosco e nós temos de as aproveitar, porque hoje a indústria musical mudou muito e as redes sociais são uma parte fundamental deste negócio, da promoção à volta dele e tudo que gira à volta deste meio. Eu ando às voltas.

Eu acho que esse percurso é sempre muito próprio, depende muito do que cada um deseja para si, mas sobretudo eu acho que para conseguirmos avançar com o entusiasmo inicial, para manter acesa a paixão que nos levou a dar o primeiro passo nesta caminhada, é importante conseguirmos preservar o prazer de fazer música pela música, o prazer de fazer arte pela arte, de partilhar música com os nossos companheiros, sobretudo manter o caminho com alegria, com convicção, procurando sempre ser honestos no nosso processo criativo também. Acho que são os segredos para manter o espírito vivo, a paz, neste caminho de arte.

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0: estava a ouvir o material, que é um tema que eu escrevi muito a pensar nos meus filhotes, que são 50% portimonenses, que a mãe deles é de Portimão, ou seja, foram anos e anos aí na Pedra Mourinha, aí no restaurante dos meus ex-sogros, que era o Paladar, e por isso é uma das terras da minha vida, Portimão. Sobretudo no verão, fico horas a escolher, fico naquela barraquinha dos lados e aquela número 1 lá embaixo.
1: Com os geladinhos tirados da máquina?
0: Exatamente.
1: Ah, também é possível isso. Maravilha, maravilha.
0: São as coisas boas da vida.

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Eu acho que é importante descentralizar e levar os concertos também aos pequenos meios, e isso é uma ideia que me apraz muito, muito mesmo. E tomara que muitas outras câmaras municipais adotem esta forma de estar na cultura, porque é muito importante. Não são só as pessoas dos grandes centros que têm direito a ver coisas bonitas a acontecer, não é?

0: que é sentir-me livre. Porque é que eu me privo? Diz-me, será que há motivo? Se quer, não é só fazer.
1: 4 horas.
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nada se faz só pelo fator genético. Quando uma pessoa, seja de qualquer género de arte ou trabalho que queira desenvolver, se sentir que tem jeito ou que sai aos seus e também pode fazer a determinada matéria bem feita, a única coisa que tem que fazer, e acho mesmo que é a única, não é ser autodidatas, que tem que ir pela formação, para a aprendizagem, para a especialização, mas só se pode ser alguém em alguma coisa trabalhando muito. Na nossa praça.

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1: No episódio de hoje, vou falar-vos do livro Cidade em Ruínas, de Don Winslow, editora HarperCollins. Don Winslow acaba esta trilogia em grande. Depois de, nos episódios 105 e 263, ter-me referido aos outros dois livros, eis que temos um final digno de uma grande história. Quando Danny fugiu de Rhode Island, com um filho de ano e meio e um pai senil, estava longe de imaginar-se sócio de dois hotéis e a viver numa mansão. Agora era um magnata, uma das grandes figuras do jogo de Las Vegas. Da sua janela observa o Hotel Lavinia, relíquia dos anos 50, do esplendor e glamour. Eram os tempos de Sinatra e Sammy Davis Jr., numa mistura de mafiosos, dinheiro sujo e mulheres. Aquele hotel é a memória viva da cidade e agora está à venda. Tara, a sua empresa, já tem dois hotéis e o grupo rival tem quase finalizado a compra. Porém, quem ficar com o velho Lavinia terá o controle da cidade. Mas valerá a pena meter-se naquele negócio? Finalmente, tem paz e estabilidade na vida, com uma nova relação com uma psicóloga. Para que meter-se noutro hotel? Claro que os únicos que têm paz e sossego são os mortos. No fundo, tudo é ilusório, porque quem tem um passado como ele, ter dinheiro não chega. Ainda tem muitos inimigos e as suas ligações antigas ao crime organizado podem deitar tudo a perder. Mas era preciso decidir, e foi isso mesmo que fez. Desta feita, atira-se de cabeça para o negócio daquele velho hotel. Como sempre, não entra para perder e faz uma oferta irrecusável ao atual proprietário. Está mais que visto que alguém não ficará satisfeito com a situação. A partir daqui, desenterram-se velhas histórias e azedas vinganças, num rastro de destruição e morte que ameaça acabar com todos os sonhos. Boas leituras!
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Ayo, Canuca. 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Pra Riquinha.

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Atenção, é às expectativas, que é para não se desiludirem. A vida dá-nos coisas muito boas e temos que saber aproveitar.

Viva! Boa terça-feira! O Dia Internacional do Ponto comemora-se a 15 de setembro. O objetivo do dia é espivitar a criatividade nas pessoas de todas as idades. A data baseia-se no livro de crianças O Ponto, de Peter Reynolds, onde um professor pede a uma aluna para fazer a sua marca através de um ponto. Não demorou muito até professores reais levarem esta ideia para as escolas e pedirem aos seus alunos para darem largas à imaginação através de um ponto desenhado num quadro ou numa folha de papel. Hoje quem está de parabéns é Kevinho, faz 28 anos. Nome artístico de Kevin Cowan de Azevedo. É um cantor e compositor brasileiro de funk paulista. Kevinho iniciou a sua carreira em 2012, divulgando as suas próprias músicas na internet. Em 2016 tornou-se membro da produtora Conzilla Records e em maio lançou o seu primeiro

música apareceu na minha vida assim um pouco derrompante, mas quando apareceu, apareceu de uma forma muito impactante. Portimão e o Algarve tiveram um peso muito grande nesta minha decisão. Eu em 1995-96, foi quando estava com uma idade à volta dos 19, 20 anos, estava naquele momento a decidir basicamente o que queria fazer com a minha vida profissional. Então estava um pouco cansado de Lisboa e fui viver para o Algarve, onde havia um circuito de música ao vivo muito grande, principalmente naqueles 3, 4 meses mais próximos do verão. Então foi quando eu comecei a levar a música mais a sério

0: 6 horas.
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Super Kizomba FM, marcamos o ritmo musical da sua semana e nesta terça-feira recordamos Tentação de 2012 com Angel, enquanto iremos lançar já a seguir Enchedora nos Reis do Semba com Daniel Nascimento e Pérola. Bem-vindos! 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

Chama-se Jandira Neto, mas também é conhecida no mundo musical como Pérola. E é dela o nosso Power Play desta semana para fechar esta terça-feira. Olha para nós. Obrigado e até amanhã. 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
2: O Sindicato dos Médicos, SMN, alerta para a falta de profissionais e os tempos de espera no Serviço Nacional de Saúde no dia em que o SNS assinalou 47 anos. A estrutura sindical considera que persistem problemas como a falta de médicos nas equipas, a dependência das urgências de horas extraordinárias e de prestadores de serviços e as longas esperas por consultas e cirurgias. Segundo o Sindicato dos Médicos, mais de 1,3 milhões de portugueses continuam sem médico de família, o equivalente a cerca de 1 em cada 8 cidadãos. A organização contesta também as metas definidas pelo Ministério da Saúde para os próximos anos. Diz que o reforço previsto de trabalhadores e a execução do investimento no SNS fica aquém do necessário. O Sindicato dos Médicos defende mais investimento e melhores condições de trabalho para fixar profissionais no Serviço Nacional de Saúde. 9 pessoas foram detidas em Albufeira por suspeitas de auxílio ao tráfico de estupefacientes. A operação decorreu ontem nas proximidades da Praia da Falésia, numa ação conjunta da Polícia Marítima e da Guarda Nacional Republicana. Os detidos têm idades entre os 17 e os 29 anos e foram apanhados em flagrante delito. No local, a GNR apreendeu uma viatura, 5 certificados de matrícula, 3 chaves de diferentes veículos, um drone e 5 telemóveis. A Polícia Marítima apreendeu ainda 100 jerrycans com combustível que se encontravam no areal. As autoridades continuam as diligências em articulação com o Ministério Público. Os 9 detidos deverão ser presentes à autoridade judiciária competente que vai decidir as medidas a aplicar. A consultora Deloitte já soma cerca de 5 milhões de euros em contratos com o Ministério da Educação, Ciência e Inovação durante o atual e o anterior governo. Os dados divulgados pelo Ministério da Educação e citados pelo Correio da Manhã mostram que foram celebrados 8 contratos com a Deloitte durante o atual executivo, no valor de 4 milhões de euros. A estes juntam-se 2 contratos do anterior governo, no valor de 941 mil euros. A consultora foi chamada a prestar apoio técnico depois dos problemas registados na avaliação externa do último ano letivo. Só essa intervenção custou cerca de 600 mil euros. Incluiu um contrato de mais de 406 mil euros para corrigir falhas e reforçar os mecanismos de verificação e monitorização, além de uma adenda de 187 mil euros relacionadas com a época extraordinária de exames de setembro. Os problemas tinham sido detectados em junho devido a erros no processo de digitalização das provas que dificultaram a distribuição dos exames pelos professores classificadores. O Ministério da Educação revela ainda que entre 2013 e 2026 foram celebrados mais de 1000 contratos num valor global superior a 64 milhões de euros. Só nos últimos 3 anos, os contratos representaram cerca de 33 milhões de euros, valor que o Governo relaciona em parte com a execução do Plano de Recuperação e Resiliência. A Academia Ponto Verde quer chegar a mais de 50 mil alunos no novo ano letivo com ações de sensibilização para a reciclagem de embalagens. O projeto dirigido aos alunos do 2º e 3º ciclos regressa às escolas de todo o país com uma nova imagem e a assinatura Vamos Aprender a Separar Juntos. A iniciativa pretende ensinar os mais jovens a reduzir, reutilizar e reciclar e a levar esses hábitos para dentro de casa. No último ano letivo, o projeto envolveu mais de 38 mil alunos. O regresso acontece numa altura em que a reciclagem de embalagens cresceu apenas 1% no primeiro semestre deste ano, segundo a informação avançada pela Sociedade Ponto Verde. Um projeto desenvolvido nas escolas do Algarve está a contribuir para melhorar os hábitos alimentares das crianças e para reforçar a educação ambiental. Os resultados do projeto Heróis da Fruta, referente-se ao ano letivo 24-25, mostram que a percentagem de alunos que levam diariamente lanches considerados saudáveis para a escola aumentou de 66% para 85%. Também cresceu o consumo diário de fruta e vegetais, passou de cerca de 75% para 82,5% dos alunos abrangidos. O projeto promoveu ainda a plantação de árvores de fruto nos recintos escolares, associando a alimentação saudável à educação ambiental. A iniciativa foi acompanhada pelo Instituto de Saúde Ambiental da Faculdade de Medicina da Universidade de Lisboa e pela Associação Portuguesa contra a Obesidade Infantil. Os resultados dizem respeito a escolas de vários concelhos algarvios, entre os quais Faro, Portimão, Silves, Lagoa, Loulé e Olhão. Os dados foram apresentados este mês em Lisboa, durante a primeira conferência Heróis da Fruta, que assinalou os 15 anos de atividade da associação. Uma abóbora de 905 quilos, produzida em Albufeira por José Rui Santos, venceu o concurso O Maior da Minha Aldeia, em Paredes. É a maior abóbora de sempre na história do concurso. O produtor algarvio venceu também a categoria do maior melão e ficou em segundo lugar na categoria de maior melancia. Outra produtora de Albufeira, Cláudia Fernandes, venceu o concurso da maior melancia com um exemplar de 71,5 kg. No total, José Rui Santos arrecadou 1.400 euros em prémios.

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tinha uma outra que era o Algarve Lindo, que foi uma música que bateu muito aí em todas as rádios. O Algarve é lindo, não é igual, terra mais linda de Portugal, e blá blá blá, que eu já não me lembro.

0: 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A justiça é cega, mas é uma boa mulher.
1: Ai, tão boa, tão boa.
2: Ora então diga lá, como é que o senhor foi detido?
3: Foi detido por dois polícias, senhora doutora Juíza.
2: Por embriaguez?
3: Sim, senhora, estavam ambos muito bêbados.
0: Vejo que o réu é acusado de praticar 3 roubos por hora.
1: É verdade, senhora juíza. E garanto a vossa excelência que se o ministro das Finanças trabalhasse como eu, seria bem melhor a situação económica no nosso país.
2: Ai, ai, com esta crise não sei onde é que isto vai parar.
4: Olha, eu estou a pensar em ir ao banco levantar todo o dinheiro.
2: Não é? Então e porquê que não vais?
4: Tenho medo que me apanhe.
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15: Os reformados e os pensionistas nunca foram tão felizes. Nem sabem o que é que hão de fazer ao dinheiro. Ah, pois é. É para rir, é?

0: Domnului Sansa, doamna Firă.
1: Lasă, senor Gervasio, cu ușor salamelege. Nu te pedi licença, porque isto é o banco deste nosso jardim e por enquanto eles ainda não venderam nem privatizaram os bancos do jardim, pois não?
0: Que eu saiba ainda não, dona Filó. Apesar deste banco ter aqui um grande buraco.
1: É, seu malandreco.
0: A partir de agora, e isso já pouco nos importa. O importante é virmos aqui a arejar um bocadinho.
1: Ah, pois é, senhor Gervásio, pois é. Agora com estes aumentos, até já podemos ir para ali, para o salão de chá, com o ar-condicionado. Olha, se calhar ainda vamos sentir saudades aqui do nosso banco de jardim.
0: Ah, ora, ora, ora. Quando for realmente verão, podemos vir cá matar saudades, sim. Claro que viremos com os nossos empregados, que nos trarão bebidas fresquinhas e uma salva de prata com biscoitos e bolachinhas.
1: O senhor Gervásio, diga uma coisa. Soube que já houve um baile no casino para a Idade de Ouro em que participaram 900 reformados e pensionistas.
0: Ah, já começaram a gastar, mesmo antes de terem recebido os aumentos, foi o que foi. Mas vá lá, que para já passaram a tratar-nos com melhores maneiras. Antes do anúncio dos aumentos das pensões, chamavam-nos a terceira idade. Agora, depois dos aumentos, passamos a ser a idade de ouro e até nos organizam bailes.
1: Estava tudo previsto, senhor Gervásio. Porque é que, de repente, mesmo em tempo de crise, começaram a abrir casinos por aí a cada esquina?
0: Pois foi, dona Filó, pois foi. Agora é que eu entendi o verdadeiro fundamento da história dos novos casinos.
1: Pois é.
0: Pois está claro. Eles já sabiam que os reformados e os pensionistas iam ser grandiosamente aumentados e pronto. Toca de abrir casinos para nos apanhar o dinheiro. Ai, olha, dona Filó, a senhora, quando receber um novo aumento, também vai passar a frequentar os casinos, vai?
1: Pois vou, está claro que vou, mas não é para jogar. É só para sentir o aumento.
0: Com que então a dona Filó vai passar a ir assistir ao aumento no casino?
1: Ah, pois vou. Pode ser que me saia a grande. A grande, senhor Gervásio. Ai, ai.
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0: as nossas sugestões e os dias melhores serão.
1: E as noites? As noites serão mais ofegantes? Serão.

0: Nunca se esqueça de respirar. Este é mais um conselho de proteção imbecil.
1: Nunca faça sombra ao sol. À sombra, o sol não faz tanto sol. Quando se puser ao sol, é melhor estar à sombra.
2: Nunca mergulhe no desconhecido. É melhor mergulhar na água se conseguir caber no copo. No mar, evite a água salgada, porque o excesso de sal provoca hipertensão.
3: Não atire beatas para a areia. Deixe-as ficar na igreja. Se pisar uma beata acesa, convém ter à mão um dicionário de Calão.
0: Nunca se ponha por baixo de uma falésia que esteja por cima. Se alguma vez cair sobre si um pedregulho com mais de uma tonelada, mantenha a calma e não diga nada.
1: Nade sempre na horizontal e de preferência ao comprido. Quando se afastar muito de qualquer praia portuguesa, evite dar à costa em Copacabana, porque a referida praia brasileira está cada vez mais poluída.
4: Depois de uma boa feijoada, convém nadar de costas. De costas, também pode ser um prazer.
5: Se adormeceu...

0: força e com bastante areia, porque não vão faltar alvos se a praia estiver cheia. Quem é craque, craqueja, e quem não gosta, que lá não esteja.
1: Nunca se esqueça de pôr bem alto o volume do seu rádio, principalmente quando estiver no ar os programas dos novos parodiantes. E mande calar, sem mais tardança, o pessoal que estiver na vizinhança.
0: Estes conselhos foram patrocinados pelas cascas de melancia deixadas pela Maria e enterrados pelo Manel.
2: Caco Manel é sempre enterrado. 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
9: Vem cá trocar este modelo de sutiã, porque conheci um senhor empresário que não gosta nada deste modelo.
10: Ah, sim? Mas porquê?
9: Olhe, Rico, porque ele diz que não lhe dá jeito desabotoar-me este sutiã quando vem a conduzir e a falar ao telemóvel ao mesmo tempo, percebe?
11: Mas o que é isso? Então o senhor guarda diz-me isso quando eu acabo de parar e ainda tirar os documentos para depois me examinar o carro.
12: Ora bem, o senhor vai começar por soprar para aqui, por favor.
11: O quê? Eu soprar no balão? Olhe, seu guarda, as melhoras para a sua constipação.
12: Obrigadinho. Mas como é que o senhor soube que eu estou constipado?
11: Então porque... Se acha que eu preciso de superar no balão, é porque está com o nariz entupido.
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0: 8 horas.
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Olá, olá, o AB Play está no ar. Vamos lá conhecer o que é que se passa pelo mundo da música. Novidades já a seguir. Abrimos a emissão com Moça Chama com Ludmilla.

os Descendentes apresentam Jasmin, o novo single da banda. O quarto tema, editado pelo grupo, precede o seu álbum de estreia, com lançamento previsto ainda para este ano, e reforça a identidade sonora que os Descendentes têm vindo a construir desde o início do seu percurso. Jasmin aprofunda a aproximação da banda a uma sonoridade pop-folk, mantendo presentes as raízes musicais que fazem parte da identidade do trio.

gosto muito de estar aqui. É o álbum de estreia de Mafalda, integralmente cantado em português. O disco é uma ode à vida e à capacidade de renascimento. 1 e 2, é o novo single, uma canção sobre dizer não. Três letras, tantas vezes ignoradas. Entre o fim e o recomeço, Mafalda encontra vida onde parecia já não poder existir.

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1: Ilha de Moçambique, Morripiti. Desde sempre aberta aos outros. Uma vírgula na correnteza do tempo. O tempo expande-se com o calor. O calor expande o tempo.

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1: John Legend apresenta Daylight, o primeiro avanço de Muse, o seu 11º projeto que percorre diferentes expressões musicais, desde gospel e soul clássico, ao afrobeat e hip-hop. Afastando-se das baladas ao piano, que marcaram parte do seu repertório, Daylight apresenta uma sonoridade mais luminosa e otimista. O tema celebra a descoberta de uma ligação profunda e especial entre duas pessoas no registro caloroso e alegre.

A cantora e compositora Inia apresenta o primeiro EP, Tudo no Meu Peito. O trabalho de estreia revela a artista num espaço do pop experimental, com a colaboração de vários produtores, letristas e compositores do panorama musical português. Ao longo do processo de composição e gravação do EP, que decorreu durante cerca de 3 anos, Inia colaborou com diferentes produtores e compositores, e o resultado está agora disponível em todas as plataformas, com 7 temas originais. 25 horas foi coescrita com Tios e Desapegada com Extinto, ambas produzidas por Choro.

Déjà Vu é o primeiro single da cantora e compositora vimaranense Ana Silvino, que, nas suas palavras, nasce daquele instante em que o presente parece, por breves segundos, repetir o passado. Ana Silvino, natural de Guimarães, tem 17 anos e demonstra paixão pela música desde cedo. Inspirada pela sua avó materna, que era fadista, começou a cantar ainda em criança, desenvolvendo uma forte ligação à música.

Gustavo Mioto abriu recentemente um dos capítulos mais inquietos, provocadores e autorais da sua carreira com a apresentação oficial de Pensamentos Intrusivos, um novo projeto do cantor brasileiro, que nasce de uma vontade antiga de quebrar padrões e explorar novas possibilidades dentro do sertanejo. O projeto começou a ganhar forma com o lançamento da intro e do single De Foco. Como é que fala de amor?

depois de apresentar ao público os singles Tá de Parabéns e Moça, Chama lança agora Flirt, o seu novo álbum de estúdio. O projeto reúne 8 temas e consolida uma fase artística marcada pela procura de novos sons, aproximando o rap de elementos de afrobeats, dancehall, house music e ritmos latinos, sem perder a força narrativa que sempre acompanhou o seu percurso. A canção de destaque do lançamento é 1000

live acústica de Nada do Que Eu Disse, cujo single original foi editado a 13 de novembro. Nesta interpretação, Nicole Carmona assume a voz e a guitarra, acompanhado por Cristian Tavares na guitarra.

Já voltamos às músicas novas. Vamos fazer um intervalo, vamos fazer uma pausa e voltamos logo a seguir. Antes disso, temos ainda para ouvir Maré Cheia, Marta Lima.

0: 9 horas.
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Soraya Ramos apresenta Flash, com a participação de Sleep the Prince, o quarto tema do seu projeto Five Vibes, que reúne 5 músicas com 5 sons distintos. Com uma sonoridade moderna e contagiante, Flash celebra um amor leve e espontâneo, inspirado naquele momento raro em que duas pessoas se encontram no tempo certo e a conexão é imediata.

O artista Picaruto, André Goulart, apresenta o seu EP de estreia, Genesis, um trabalho onde combina um ambiente intimista com texturas de jazz, folk, blues e pop. Para este projeto, o jovem músico convidou Marino de Freitas, um dos nomes mais aclamados do baixo acústico em Portugal. Junta-se também Manu Teixeira, percussionista de forte identidade na World Music. O EP reúne 6 temas originais e o tema Em Vão assume o papel de cartão de visita de Genesis.

0: Vamos lá à contagem dos temas mais tocados em Portugal. Nesta tabela temos 4 novidades para a saída de Missy Miles, Kalema, Taylor Swift e Olivia Dean. Top mais. Descida de um lugar para a 12ª posição, Antrix com Golden. Também a descer um posto, Pedro Sampaio está em 11º com Jet Ski. Descida de 4 lugares para Ray Dance, música de Dave and Thames, na 10ª posição. Entrou para a 9ª, Plutónio, Interestelar.
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Topmanch. Caiu 2, está em 6º. Google, Jamaican. Mais uma entrada para a mais nova de Miley Cyrus, Bass Persuades. Está no 5º posto. Mais uma entrada para a 4ª posição. Olivia Rodrigo apresenta

0: Midrave, agora está em terceiro, ainda assim está no pódio, Shakira com Burna Boy, Day Day. Subiu um lugar, Richie Campbell com Plutónio, C'est la vie está em segundo. E a liderança agora é para Loner Johnny com Plutónio, 25 de Abril.
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Stop Mais. Atualizada a tabela, voltamos na próxima semana. Olhar as mais tocadas em Portugal. Até lá, tudo de bom, sempre cheios de música nova.

Já chegou novo single de Aurora, Jogo das Escondidas. Leve e intimista, a canção parte de uma imagem tão simples quanto universal. A procura por um amor parece encontrar sempre uma forma de se esconder. Jogo das Escondidas fala metaforicamente de andar a jogar às escondidas com um amor e ele arranjar sempre forma de se esconder. É uma canção leve, calma, com uma mensagem esperançosa de que o amor para a vida há de aparecer, mesmo que pareça estar bem escondido. Partilha, artista.

Pérola está de regresso com Olha Para Nós, um novo single que celebra um amor capaz de resistir às dúvidas, ao tempo e às adversidades. Com uma energia luminosa, alegre e envolvente, o single transforma o compromisso numa afirmação sincera de amor e união. Depois de todas as provas e incertezas, os dois permanecem lado a lado e escolhem continuar juntos, tornando-se um só.

Rádio Play está na sua reta final. Ainda temos mais música nova, mas as novidades apresentadas serão só para a próxima semana. Praticamente a fechar mais uma hora de emissão, temos Aitana.

0: 10 horas.
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0: Em todo o Bel del Rei, sejam bem-vindos a mais uma edição dos Reis do Rock aqui na sua estação de rádio de eleição. Semana após semana, estamos de volta para levar até si as grandes músicas do mundo. Hoje, um programa diferente daquilo que é habitual, vamos explorar o mundo negro da Dark Wave. Nascido na Europa na década de 80 e por cá se mantém com bandas que adotaram o estilo um pouco por todo o globo. Abertura: So Look, She Passed Away. De fundo, Then Come Silence, Strangers, Welcome.
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Dark Wave é um género musical nascido em meados da década de 80 na Europa, entre a New Wave, rock gótico e a música eletrónica. Dark Wave é um termo geralmente utilizado para referir uma versão mais sombria da New Wave, sendo considerado uma antítese e uma resposta melancólica dos estilos eletrónicos e sintetizadores que estavam em alta na década de 80. O género das composições, como já tiveram a oportunidade de ouvir destas duas que escolhemos para o início desta edição, são amplamente baseadas em tonalidades-chave menores e instrumentos de componentes eletrónicas, construindo uma atmosfera dançante, porém sombria. Minutos próximos nesta edição dos Reis do Rock. Shadow Dancer, Dark Ways. Vamos ouvir.

0: Em meados da década de 80, à medida que a sonoridade da New Wave e do synth-pop foi se tornando mais obscura e atmosférica, com discos como Black Celebration, Music for the Masses, de Depeche Mode, e Subsequent Pleasures, dos Clan of Chimox, o género foi sendo associado a uma espécie de subcultura gótica, sendo que os seus membros também eram chamados de Dark Wavers. Apesar de serem próximos em termos de sonoridade, o género Dark Wave distingue-se do rock gótico por incluir menos guitarras e ser mais eletrónico, dançante e com uso frequente de teclados e sintetizadores. Tocou no Rage Rock Two Tribes em Monolith e fica agora de Itália, Betrayed, dos Hashcode.
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São mais duas bandas convidadas nesta edição dos Reis de Rock de Viva Voz, os Ashcode e Indos Hotel Noir, Ashcode de Itália e Betrayed, e depois de Montreal do Canadá, Lagartixa Nick pelos Hotel Noir, já uma fugida para aquilo que será eventualmente considerado a Cold Wave, de um novo movimento, de uma espécie de subcultura da Dark Wave. O Cold Wave vem de França, segundo reza a história, e são bandas como o Cass Products, Martin Dupont, Asylum Party, Norma Loy, Claire Obscure e por aí adiante, que trazem esta nova vertente da música que fica cada vez mais patente na Europa e no mundo.

0: música do She Wants Revenge, sonoridades do pós-punk, do rock gótico e da dark wave. Posteriormente, o termo dark wave foi aplicado a bandas da new wave que apresentavam um som eletrónico e dançante mais soturno e melancólico, sintetizadores e atmosferas sombrias, sendo que Clan of Shymox é considerado a pioneira do género.
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quisermos ir um pouco mais longe nesta longa história da música, percebemos que bandas como os Cocteau Twins, que iremos ouvir a seguir, também foram apelidados por órgãos de comunicação social nos anos 80, como bandas que surgem deste movimento dark. Em antena, Elizabeth Fraser.

Velatin vem da Austrália, de viva voz Mr. Lockie e Orange to Black. Para o final da hora, Silver Shade, novo para Murphy, que é um dos poucos a quem eu acusaria de criar arte em vez de apenas fazer música. Mas mesmo depois de todos estes anos ouvir as suas primeiras palavras, ele não perdeu nada do poder, nada do mistério ou da maravilha que nos cativa em primeiro lugar. Este é o disco que revela tanto e desperta a imaginação. Precisamos de músicas como estas nas nossas vidas para nos lembrar que ainda há muito por descobrir.

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0: 11 horas.
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Olá a todos, sejam muito bem-vindos a mais uma edição do Cascais Garage. O meu nome é Cláudio Silva e estou aqui para vos dar uma hora das melhores bandas de garagem nacionais. Sim, porque se a banda tem uma garagem, ela vai passar por aqui. Cascais Garage, emissão 542, aqui na tua rádio de eleição. E para abrir o programa de hoje, vamos ficar com esta banda de Cascais, os FBO, com este novíssimo Entre.

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1: E continuamos a nossa emissão agora com os Nivers e este Something to Say.

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1: Vamos recordar agora os Flood, banda que fiz som muitas, muitas vezes. Os Flood com esta demo de Flood of Emotions.

Olá a todos, sejam muito bem-vindos à segunda parte do Cascais Garage de hoje. O meu nome é Cláudio Silva e continuo por cá por mais cerca de 30 minutos para vos dar a conhecer as melhores bandas de garagem nacionais. Sim, porque se a banda tem uma garagem, ela vai passar por aqui. E se tu tens uma banda e essa banda tem uma garagem, envia as tuas músicas para cascaisgarage@gmail.com. E já de seguida vamos ficar com os Fala

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1: Vamos arrancar agora com a última sequência do Cascais Garage de hoje, com os Darkness e este Despair.

E o Cascais Garage de hoje está quase a terminarmos e temos o tema dos Flying Kings para escutar. Passa por cascaisgarage.pt para escutar todas as emissões do programa. Passa também pelo Facebook Cascais Garage, deixa por lá o teu like e assim vais recebendo todas as notificações. Mas se tens uma banda e essa banda tem uma garagem, envias tuas músicas para cascaisgarage@gmail.com. E para terminar o programa de hoje, Flying Kings com Same Old Tree. Até para

0: meia-noite.
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0: Uma hora. 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